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4: E assim caminhamos juntos nesta madrugada com muita música. É tão bom ter a sua companhia aí desse lado. Boa noite, seja bem-vindo à Tágide, a rádio dos bons velhos tempos.

Juntos, nas madrugadas da rádio, vamos ouvindo as músicas que nos marcaram a vida, que nos fazem recordar outros tempos e que, em alguns casos, até nos aceleram o coração. E isto só Tás lhe dá a ouvir. Tenha uma boa noite.

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0: Se só agora chegou até nós, seja muito bem-vindo. Saiba que no início das madrugadas da Tágide, até às 4 da manhã, sou eu, Luís Barbosa, quem escolhe todas as músicas que vão tocando por aqui. Tenha uma grande noite com a Rádio dos Bons Velhos Tempos.
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0: www.radiotagid.pt é onde pode ouvir a melhor música de todos os tempos. No início de cada madrugada, cabe-me a mim, Luís Barbosa, escolher todas as músicas que por aqui vão tocando. Obrigado por me fazer companhia aí desse lado. Deixe-se ficar. Tenha uma boa noite.
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0: meia-noite até às 4 da manhã, na rádio dos bons velhos tempos, passam todas as músicas da sua vida. Obrigado por estar aí comigo. Tenha uma excelente noite.
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0: david.pt. Eu sou o Luís Barbosa e tenho muito gosto em fazer-lhe companhia até às 4 da manhã. Fique por aí comigo.
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5: Só na Tágido lhe damos a ouvir músicas que já não ouvem mais lado nenhum. Eu escolhi um par delas para ouvirmos esta noite. Fique por aí para as recordarmos juntos.

Que bom que é recordar grandes músicas e melhor ainda é recordá-las consigo. Boa noite, seja bem-vindo. 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

0: Se está a trabalhar na nossa companhia, saiba que é um prazer poder levar até si estas músicas que, certamente, ajudam a que a noite corra melhor. Eu, pela minha parte, tenho todo o gosto em passá-las para si. Fique por aí comigo e tenha uma ótima noite com a Tágid.
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1: Se só agora chegou à nossa companhia, saiba que já iniciamos a viagem de hoje até às 4 da manhã, aqui na Rádio Tágido. Eu sou o Luís Barbosa e faço-lhe companhia, como sempre, todos os dias neste horário. Seja muito bem-vindo.
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assim caminhamos juntos nesta madrugada com muita música. É tão bom ter a sua companhia aí desse lado. Boa noite, seja bem-vindo à Tágide, a rádio dos bons velhos tempos.

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Viva! Boa noite! Sabe o quão bom é saber que está aí desse lado para ouvir todas as músicas que escolhi para passar esta madrugada? Pois é, muito bom mesmo. Espero que goste. Obrigado por estar connosco.

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2: E é mesmo só aqui na Tajid que consegue ouvir músicas que já não tocam em mais lado nenhum. Algumas, aposto, já quase não se lembrava delas. Verdade? Então faça-nos companhia, porque ainda há muitas mais para ouvir nesta madrugada. Boa noite.

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0: 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Boa noite.
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3: Quatro horas e quatro minutos. Seja muito bem-vindo à Tágito, a rádio dos bons velhos tempos. Boa noite.

Seja bem-vindo à Tágida em radiotágido.pt. Eu sou Aurélio Luís e estou consigo no final de cada madrugada. Até às 6 da manhã. Boa noite.

0: E cá estou eu nesta viagem até às 6 da manhã, aqui na Rádio dos Bons Velhos Tempos. Façam-me companhia, vai ver que vai mesmo valer a pena. Por aqui vão passando todas as músicas da sua vida.
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0: Muitas recordações musicais é o que pode encontrar nas madrugadas da Rádio dos Bons Velhos Tempos. Espero que goste tanto de as ouvir como eu gosto de as passar para si. Tenha uma boa noite.
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Eu sou Aurélio Luiz e tenho todo o prazer em fazer-lhe companhia todos os dias das 4 às 6 da manhã. É verdade, aqui o final das madrugadas é comigo e consigo aí desse lado.

Já reparou que aqui na Tágido passamos músicas que já não ouvem mais lado nenhum? É isso mesmo que fazemos. Vamos lá atrás, no tempo, buscá-las para que as grandes músicas que nos marcaram a vida não sejam esquecidas. Obrigado por nos escolher para a sua companhia neste final de madrugada.

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3: Se só agora se ligou connosco, então deixe-me que lhe diga que chegou ao sítio certo para passar um ótimo final de madrugada. Com grandes músicas e grandes recordações. Eu sou a Aurélia Luiz e fico consigo até às 6 da manhã. Depois vem Helena Gomes, até às 9. E das 9 às 13 estará consigo Carlos Aparício com o 9 e Picos. E à 1 da tarde chegam as notícias do dia com os jornalistas da Media One. Tudo isto são boas razões para ficar ligado em radiotagido.pt. Tenha uma excelente noite na nossa companhia.

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Olá, boa noite. Está com a Rádio Tágida. Eu sou Aurélio Luiz. O meu objetivo é que embarque comigo nesta viagem de recordações musicais. É verdade, grandes recordações aqui na Rádio dos Bons Velhos Tempos. Consigo até às 6. Deixe-se ficar por aí. Obrigado pela sua companhia.

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0: Olá, boa noite, seja bem-vindo à Tagit. Eu sou Aurélio Luiz e fico consigo até às 6 da manhã na Rádio dos Bons Velhos Tempos.
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0: Entre as 4 e as 6 da manhã sou eu, Aurélio Luiz, quem escolhe todas as músicas que vai ouvindo por aqui. A música da sua vida ainda não passou hoje? Então fique por aí comigo, porque a qualquer momento ela vai passar de certeza. Tenha uma ótima noite com a Tagit.

E é assim só, grandes recordações até às 6 da manhã, aqui na Rádio dos Bons Velhos Tempos. Depois das 6, chega a Helena Gomes, que fica consigo até às 9, altura em que fica online, consigo o Carlos Aparício, com mais uma edição do 9 e Picos, o programa da manhã da Tágide, até à 1 da tarde. Deixe ficar por aí online connosco. Boa noite.

0: E já só faltam 6 minutos para terminar esta viagem que fazemos todos os dias entre as 4 e as 6 da manhã aqui na Rádio Tagit. Obrigado por me ter feito tão boa companhia aí desse lado. Volto comigo amanhã para mais 2 horas de música fantástica. Fique bem, até amanhã.
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3: E cá estou eu novamente a dar-lhe música. Sou Helena Gomes e espero que goste das músicas que partilho consigo. Bom dia!

Seja muito bem-vindo à Rádio dos Bons Velhos Tempos. Sabe que aqui, a qualquer instante, irá de certeza tocar aquela música de que tanto gosta e que já não ouvia há tanto tempo. Só em radiotagido.pt pode ouvir estas recordações. Deixe-se ficar por aí. A mim também me sabe bem a sua companhia.

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0: E assim caminhamos juntos nesta manhã com muita música. É tão bom ter a sua companhia aí desse lado. Bom dia, seja bem-vindo à Tagit, a rádio dos bons velhos tempos. 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
0: Bom dia, seja muito bem-vindo. Está a ouvir a Rádio Tagit, aquela que lhe dá a escutar grandes recordações. Obrigada pela sua companhia nas manhãs da sua rádio.

0: E é assim que acontece, cheio de boa música, o início de cada dia, entre as 6 e as 9 horas, na Rádio dos Bons Velhos Tempos.
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0: só na Tajid lhe damos a ouvir músicas que já não ouvem mais lado nenhum. Eu escolhi um par delas para ouvirmos juntos no início de cada manhã. Fico por aí para as recordarmos juntinhos. E depois das 9, vai continuar bem ligado ao longo do dia com o Carlos Aparício até às 13, a Lourdes Gonçalves até às 16 e o Paulo Delgado até às 20. Bom dia! 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
5: www.radiotangido.pt é onde pode ouvir a melhor música de todos os tempos. No início de cada manhã, cabe-me a mim, Lena Gomes, escolher todas as músicas que por aqui vão tocando. Obrigada por me fazer companhia aí desse lado. Deixe-se ficar. Tenha uma grande manhã.

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Se está a trabalhar na nossa companhia, saiba que é um prazer poder levar até si estas músicas que certamente ajudam que o dia corra melhor. Eu, da minha parte, tenho todo o gosto em passá-las para si. Fique por aí comigo e tenha uma grande manhã com a Rádio Tangente.

0: Viva, bom dia! É tão bom saber que está aí desse lado para ouvir todas as músicas que escolhi para passar esta manhã. Espero que goste. Bom dia! 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

Olá, olá, eu sou a Helena Gomes e estou consigo aqui nas manhãs da rádio até às 9 da manhã em radiotagide.pt. Bom dia, obrigada por estar aí desse lado.

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0: Está a ouvir a Tágite, a rádio dos bons velhos tempos, que lhe dá a ouvir músicas intemporais. É aqui que pode ouvir, todos os dias, a qualquer hora, aquelas músicas que nos transportam até outros tempos, à nossa juventude, talvez, que nos colocam um sorriso na boca e o pensamento lá longe, que têm o poder de nos trazer um bocadinho de felicidade. Eu espero conseguir trazer-lhe isto neste dia. Faça-me companhia. Tenha uma grande manhã.
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3: Muito bom dia. Acabou. Portugal foi eliminado nos oitavos de final do Mundial de Futebol 2026 ao perder por 1-0 com a Espanha, encontro disputado em Arlington, nos Estados Unidos. Miquel Merino marcou aos 90 mais 1 minutos o golo que eliminou a formação das esquinas. Na nona presença em Mundiais, a seleção lusa caiu pela terceira vez nos oitavos, repetindo 2010 e 2018, na primeira ocasião também batida pelos espanhóis e também por 1-0. O treinador espanhol Roberto Martínez anunciou que cumpriu face à Espanha o seu último encontro pela seleção portuguesa. É o meu último jogo na seleção de Portugal, afirmou Roberto Martínez em conferência de imprensa em Arlington depois da eliminação. No adeus, Martínez deixou agradecimentos ao povo português e aos jogadores, falando dos seus recordes nos 45 jogos que comandou a equipa e na vitória na Liga das Nações. É o fim de um ciclo, levo comigo as memórias, afirmou ainda o técnico espanhol, dizendo que a decisão não estava fechada antes da competição, considerando que sem ganhar o Mundial não fazia sentido continuar. Martínez foi claro, o meu contrato termina hoje e não há muito a falar. Por seu lado, a Espanha, campeã mundial em 2010, segue para os quartos, nos quais defronta na sexta-feira em Inglewood, pelas 20 horas em Lisboa, a seleção da Bélgica. O Governo decretou a prorrogação da situação de alerta em vigor desde as 0 horas e 1 minuto desta terça-feira até às 23h59 de quinta-feira em 10 distritos de Portugal continental, informou o Ministério da Administração Interna em comunicado. A decisão abrange os distritos de Vila Real, Bragança, Guarda, Viseu, Castelo Branco, Beja, Santarém, Porto Alegre, Évora e Faro e justifica-se com a manutenção da onda de calor e com previsões meteorológicas ainda de grande adversidade para os próximos dias nos distritos do interior do país. Lê-se a hipótese das temperaturas máximas superarem 35 graus Celsius, a umidade relativa do ar inferior a 20%, em especial no Algarve, no interior e no Val do Tejo, a possibilidade de trovoada seca e as eventuais rajadas de vento superiores a 40 km por hora, incluem-se entre as explicações do Governo para prolongar uma situação que vigora desde sexta-feira. A declaração implica simultaneamente a proibição de acesso, circulação e permanência no interior de certos espaços e caminhos florestais, bem como da realização de queimadas e queimas, incluindo as autorizadas, e de trabalho em espaços florestais com maquinaria, exceto para combate de incêndios, e nos restantes espaços rurais com recurso a motorroçadoras de lâminas ou discos metálicos, corta-matos, destroçadores e máquinas com lâminas ou pá frontal. De fora das restrições ficam os trabalhos associados à alimentação de animais e cultivo dos campos, desde que decorram em zonas de regadio ou sem floresta, sejam essenciais e inadiáveis e não haja o risco de ignição. A extração de cortiça por métodos manuais e a extração à cresta de mel sem material incandescente e ainda os trabalhos de construção civil inadiáveis com mitigação do risco de incêndio. É também permitida a realização entre o pôr do sol e as 11 horas de trabalhos de colheita de culturas agrícolas com utilização de máquinas, nomeadamente ceifeiras debulhadoras e de operações de exploração florestal de corte, rechega e transporte, desde que sejam adotadas medidas de mitigação de risco de incêndio rural e comunicada a sua realização ao Serviço Municipal de Proteção Civil territorialmente competente. O Conselho de Abrantes assinalou oficialmente o arranque da época balnear com a cerimónia do hastear da bandeira azul nas praias fluviais da Aldeia do Mato e de Fontes. A iniciativa ocorreu ontem à tarde e contou com a presença do Presidente da Câmara Municipal de Abrantes, Manuel Jorge Valamatos, simbolizou a abertura da temporada de verão. Em declarações aos jornalistas, Manuel Jorge Valamatos sublinhou o caráter simbólico da cerimónia, mas destacou que ela representa também a confirmação de que estão reunidas todas as condições para receber os milhares de pessoas que todos os anos escolhem estas praias.
4: É o início formal em que, no fundo, é simbólico também, porque aqui apresentamos todas as condições para ter as nossas praias fluviais com excelentes condições para acolhermos os milhares de visitantes que escolhem as nossas praias para visitar e para usufruir, quer aqui em Aldeia do Mato, quer nas Fontes. E é isso, estão criadas todas as condições, também aqui com o apoio sempre importante das juntas de freguesia, quer da Aldeia do Mato Soto, quer das Fontes, quer também com o apoio imprescindível das concessões, dos concessionários que aqui trabalham, de todos os profissionais que aqui fazem a sua atividade, têm aqui a sua atividade económica. Depois também um agradecimento ao Governador dos Salvadores, que faz aqui um papel muito importante de regulação do funcionamento também destas nossas duas praias. E é isso, estamos aqui a hastear bandeiras que simbolizam, por isso é que estava a dizer-vos que é um momento também simbólico, mas estas bandeiras simbolizam, por um lado, a praia acessível a todos, com excelentes condições para que possam usufruir, e também da qualidade da água.
3: A época balnear abriu oficialmente no Conselho de Abrantes com a cerimónia do hastear da bandeira azul nas praias fluviais da Aldeia do Mato e de Fontes. O secretário-geral da ONU, António Guterres, informou através do seu porta-voz que o plano de resposta humanitária da Organização para a Venezuela recebeu 274 milhões de dólares. A iniciativa, dirigida pela Agência das Nações Unidas para a Coordenação de Assuntos Humanitários, pretende ajudar 5 milhões e meio de pessoas. Segundo a agência, os terremotos de 24 de junho agravaram uma crise já profunda, com 7,9 milhões de pessoas a precisarem de ajuda humanitária no início do ano, devido à paralisia económica, inflação e incapacidade de resposta dos serviços públicos. O porta-voz Stefan Dujarric destacou que pelo menos 79 acampamentos nos principais estádios e centros desportivos já estão operacionais e a acolher pessoas às quais as agências da ONU estão a prestar assistência. Os sismos registados na Venezuela a 24 de junho causaram pelo menos 3.535 mortos, 16.740 feridos, segundo o mais recente balanço oficial. Entre os mortos há pelo menos 96 portugueses e lusodescendentes e outros 60 estão desaparecidos ou incontactáveis. O presidente libanês, Joseph Aoun, deslocar-se-á a Washington no final de julho para se reunir com o homólogo norte-americano Donald Trump para finalizar o acordo com Israel e preparar a supervisão norte-americana no sul do país. Em entrevista ao diário libanês An-Nahar, publicada hoje, Aoun afirmou que a deslocação surge após uma conversa telefónica positiva de 17 minutos entre ambos os líderes no domingo, numa altura em que os ataques israelitas quase diários na fronteira sul do Líbano, da milícia xiita do Hezbollah, fragilizam o atual acordo com Israel. Questionado sobre uma eventual reunião com o primeiro-ministro israelita Benjamin Netanyahu, o chefe de Estado libanês garantiu que não contempla essa possibilidade e não a aceitará enquanto prosseguirem os ataques israelitas contra civis. E para já é tudo quanto a notícias. Fique connosco. Bom dia, boa terça-feira.
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Bom dia!

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4: Nove horas, três minutos. Bom dia. Bem-vindos à rádio dos bons velhos tempos.
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4: Bom dia, seja bem-vindo a mais uma edição de Nove Picos, o programa da manhã da tarde da Rádio dos Bons Velhos Tempos. Para esta manhã de terça-feira tenho reservado para si muita música, grandes recordações. Temos também notícias às meias horas que nos são trazidas pela redação da Media One. Hoje, porque é terça-feira, temos também histórias da nossa história com a Isilda Jana, lá mais para as 10:15 da manhã. Tenha um excelente dia, boa terça-feira, obrigado pela companhia, deixe ficar por aí.

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1: 9:16, bom dia. Continua com a tarde. Este é o Nove Picos. Eu sou o Carlos Aparício e esta é a Rádio dos Bons Velhos Tempos.
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1: Está na hora de sabermos as previsões do estado do tempo para terça-feira, dia 7 de julho. Previsão de céu pouco nublado ou limpo, apresentando períodos de maior nebulosidade no litoral norte e centro. Aumento temporário da nebulosidade no interior durante a tarde. O vento deverá ser fraco moderado do quadrante oeste, superando por vezes forte até 40 km/h, isto nas terras altas do centro e sul, e até ao início da manhã. Há possibilidade de formação de neblina ou nevoeiro em alguns locais da faixa costeira ocidental. Está prevista também descida da temperatura, em especial no norte e centro. As máximas previstas são de 23 graus para o Porto, 31 para Coimbra, 32 para Tomar, 33 para Vila de Rei, 34 para Constância e Vila Nova da Barquinha, 35 para Lisboa, Abrantes, entroncamento Mação, Cerdoal e Torres Novas, e 36 de máxima para Faro e também para Santarém.

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0: 9h31, hora de notícias, na Rádio dos Bons Velhos Tempos.
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3: Muito bom dia. Os distritos de Bragança, Évora, Guarda, Faro, Beja, Castelo Branco e Porto Alegre estão hoje e amanhã sob aviso laranja por causa do tempo quente, segundo o Instituto Português do Mar e da Atmosfera. O aviso laranja para estes 7 distritos vai estar em vigor até às 23 horas de quarta-feira, passando depois a amarelo até às 18 horas de quinta-feira. O IPMA emitiu também aviso amarelo por causa da persistência de valores elevados à temperatura máxima para os distritos de Viseu, Setúbal, Santarém, Lisboa, Leiria e Coimbra até às 23 horas de quarta-feira e Vila Real até às 18 horas de quinta-feira. Cerca de uma centena de concelhos no interior norte e centro estão hoje em perigo máximo de incêndio, bem como 13 concelhos dos distritos de Évora, Beja e Faro, à semelhança de segunda-feira, segundo o IPMA. Os concelhos em perigo máximo de incêndio rural pertencem aos distritos de Bragança, Braga, Vila Real, Porto, Viseu, Guarda, Coimbra, Santarém, Castelo Branco, Porto Alegre, Évora, Beja e Faro. Um homem morreu esta segunda-feira na sequência de um incêndio numa habitação na zona da Quinta das Gorduchas, em Tomar, disse fonte da Proteção Civil do Médio Tejo. Segundo a mesma fonte, a vítima foi encontrada já sem vida no interior da habitação durante as operações de combate às chamas. Desse incêndio resultou ainda um ferido ligeiro que foi transportado para o Hospital de Tomar por precaução e para a realização de despistas. A Proteção Civil indicou que foram mobilizados para o local 6 veículos e 13 operacionais. Fonte dos bombeiros municipais de Tomar afirmou que o incêndio ocorreu numa moradia antiga de reduzidas dimensões, situada na zona da Quinta das Gorduchas. A habitação ficou totalmente destruída pelas chamas, tendo o fogo atingido ainda uma moradia contígua. A mesma fonte indicou que não foi necessário proceder à evacuação de habitações vizinhas, adiantando que a casa afetada apresentava reduzidas condições de habitabilidade. De acordo com os bombeiros, tudo aponta para que o foco de incêndio tenha tido origem no interior da habitação, embora as causas permaneçam por determinar. A corporação refere que, quando os meios de socorro chegaram ao local, a casa já se encontrava totalmente tomada pelas chamas. A mesma fonte explicou que uma moradora de uma habitação próxima relatou ter ouvido uma pequena explosão poucos minutos antes da chegada dos bombeiros, momento em que se tornaram visíveis os primeiros sinais exteriores do incêndio. A Comunidade Intermunicipal do Médio Tejo já publicou o anúncio de procedimento que dá início ao concurso público para a aquisição de 12 tendas táticas multifunções, uma para cada município da região, reforçando a capacidade de resposta da sub-região em cenários de emergência e proteção civil. A iniciativa insere-se na estratégia de reforço dos meios operacionais desenvolvida em estreita articulação entre a Comunidade Intermunicipal do Médio Tejo e o Comando Subregional de Proteção Civil, conforme explicou o Comandante Subregional David Lobato. Segundo David Lobato, esta aquisição representa mais uma etapa de um plano que tem vindo a reforçar gradualmente os meios disponíveis na região.
4: Portanto, isso mantém-se naquela estratégia de aquisições que assim me adotou desde o início, que sempre em estreita colaboração com o Comando Subregional. Foram prioridades que nós identificámos. Começámos pelos veículos, como já disse muito bem, com a embarcação, com os equipamentos de proteção individual para todos os corpos bombeiros, e neste momento hoje abriu efetivamente o procedimento concursal para aquilo que é a aquisição de 12 tendas táticas. Basicamente é uma tenda, será uma tenda para cada um dos municípios, para uso próprio numa primeira fase, e se houver a necessidade, e quando falo de tendas, falo de, as tendas e o seu recheio. Quando eu falo do seu recheio, falo iluminação, geradores, climatização, cozinhas, burritos no mato, portanto todas as tendas, quando na sua plenitude de instalação, poderão ter como dormitório para 120 pessoas. Portanto, é isso que vamos, é essa aquisição que está preparada. Basicamente, para se houver uma necessidade de deslocar pessoas por uma qualquer situação, e temos agora muito em voga aquilo que está a acontecer na Venezuela, logicamente, e aquilo que poderá acontecer com o incêndio florestal, temos de deslocar uma aldeia ou duas aldeias, e se não houver numa primeira fase a capacidade de as instalar em habitação, ou em hotéis, ou em residenciais, ou logicamente podemos sempre, quando tivermos este equipamento, de estabelecer, leia-se um acampamento de desalojados, por exemplo.
3: Com este investimento, a Comunidade Intermunicipal do Médio Tejo pretende reforçar a capacidade de resposta dos seus municípios perante situações de emergência, aumentando simultaneamente a cooperação entre autarquias e a partilha de recursos numa lógica de proteção civil integrada. E não é só Portugal que está em alerta devido ao calor e ao perigo de incêndio em Espanha, França e na Grécia. Também há várias regiões em alerta máximo por causa dos fogos florestais. Na Grécia, uma das zonas mais afetadas é a área rural, localizada a norte de Tessalónica, onde centenas de pessoas receberam ordem para deixar as suas habitações. Já em Espanha, mais precisamente em Valência, mais de 70 pessoas ficaram desalojadas. No país vizinho, também Girona e em Castelo e Leão estão a lutar contra as chamas. No sudoeste da França, mais de 10.500 pessoas tiveram de ser retiradas de duas dezenas de pequenas cidades e vilas na região da cidade de Perpignan, perto da fronteira com a Espanha. O incêndio já devastou cerca de 4,6 mil hectares no sopé da montanha montanhosa dos Pirineus franceses. A Bélgica qualificou-se para os quartos de final do Mundial de Futebol ao vencer os co-anfitriões Estados Unidos, que apresentaram o castigado Flarin Balogun por 4-1 no último jogo dos oitavos. Charles de Ketelaere aos 9 e aos 33 minutos, Hans Van Aken aos 57 e Romelu Lukaku aos 90 mais 3 apontaram os tentos dos belgas, enquanto Malik Tillman marcou aos 31 o golo dos locais de livre direto após uma falta sobre Balogun, que viu o vermelho nos 16 avos e foi despenalizado pela FIFA numa decisão inexplicável. Nos quartos de final, sexta-feira em Inglewood, pelas 20 horas, a Bélgica defronta a Espanha, campeã mundial em 2010 e que eliminou Portugal por 1-0. A campeã mundial em título, a Argentina, face ao Egito, e a vice-campeã sul-americana Colômbia, frente à Suíça, são hoje favoritas para os últimos jogos dos oitavos de final do Mundial. Os argentinos, em busca do quarto título, defrontam um conjunto egípcio que só esteve nos oitavos uma vez, em 1934. O encontro entre a Argentina e o Egito está marcado para as 17 horas, hora de Lisboa, em Atlanta, nos Estados Unidos. Quanto à Colômbia, que venceu o grupo K da fase de grupos, superiorizando-se a Portugal, vai em busca da segunda presença nos quartos de final, fase à qual chegou em 2014, tombando face ao Brasil. A Suíça já esteve 3 vezes nos quartos, mas não os atinge desde a longínqua edição de 1954, em que saltou da fase de grupos diretamente para essa fase da prova, sendo eliminada com uma inusitada derrota com a Áustria por 7-5. O embate entre a Colômbia e o Egito realiza-se a partir das 21 horas em Vancouver, no Canadá. As equipas que vencerem os últimos jogos dos oitavos encontram-se nos quartos, sábado, já domingo em Portugal, pelas 2 da manhã, um jogo a disputar em Kansas City, nos Estados Unidos. Mais notícias daqui a uma hora. Continua desse lado. Tenha um bom dia.
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0: E neste momento estão 21 graus lá fora, quem o diz é a Meteo Abrantes.
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0: 9h45, bom dia.
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0: Já só faltam 5 minutos para as 10 da manhã. Nós ficamos por aqui nesta primeira hora. Voltamos logo a seguir às 10 para mais uma hora do 9 e Picos aqui na Tágida da Rádio dos Bons Velhos Tempos. Até às 13, 9 e Picos na Tágida com Carlos Aparício. Bom dia.
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5: Dez horas, sete minutos. Bom dia.
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5: Segunda hora do Nove Picos desta terça-feira. Seja mais uma vez muito bem-vindo. Já sabe que por aqui houve grandes recordações. Só aqui na Tágide consegue ouvir músicas que já não ouvia na rádio há muitos, muitos anos. Muita música, muitas recordações, informação. É tudo o que tenho para lhe dar nesta manhã de terça-feira. Daqui mais um pouquinho, por volta das 10:15, temos as histórias da nossa história com a Isilda Jana. Deixe ficar por aí, vai ver que vai mesmo valer a pena passar amanhã com o Nove Picos aqui na Tágide, a rádio dos bons velhos tempos. www.radiotágide.pt é onde nos pode acompanhar a par e passo. Bom dia, boa terça-feira.

0: E o tempo aqui voa, passa a correr. Já passam 16 minutos das 10 da manhã.
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0: E está na hora das notícias aqui no 9 Picos desta manhã. Já são 10 horas e 32 minutos. Bom dia.
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3: Muito bom dia. Acabou. Portugal foi eliminado nos oitavos de final do Mundial de Futebol 2026 ao perder por 1-0 com a Espanha, encontro disputado em Arlington, nos Estados Unidos. Miquel Merino marcou aos 90 mais 1 minutos o golo que eliminou a formação das esquinas. Na nona presença em Mundiais, a seleção lusa caiu pela terceira vez nos oitavos, repetindo 2010 e 2018, na primeira ocasião também batida pelos espanhóis e também por 1-0. O treinador espanhol Roberto Martínez anunciou que cumpriu face à Espanha o seu último encontro pela seleção portuguesa. É o meu último jogo na seleção de Portugal, afirmou Roberto Martínez em conferência de imprensa em Arlington depois da eliminação. No adeus, Martínez deixou agradecimentos ao povo português e aos jogadores, falando dos seus recordes nos 45 jogos que comandou a equipa e na vitória na Liga das Nações. É o fim de um ciclo, levo comigo as memórias, afirmou ainda o técnico espanhol, dizendo que a decisão não estava fechada antes da competição, considerando que sem ganhar o Mundial não fazia sentido continuar. Martínez foi claro, o meu contrato termina hoje e não há muito a falar. Por seu lado, a Espanha, campeã mundial em 2010, segue para os quartos, nos quais defronta na sexta-feira em Inglewood, pelas 20 horas em Lisboa, a seleção da Bélgica. O Governo decretou a prorrogação da situação de alerta em vigor desde as 0 horas e 1 minuto desta terça-feira até às 23h59 de quinta-feira em 10 distritos de Portugal continental, informou o Ministério da Administração Interna em comunicado. A decisão abrange os distritos de Vila Real, Bragança, Guarda, Viseu, Castelo Branco, Beja, Santarém, Porto Alegre, Évora e Faro e justifica-se com a manutenção da onda de calor e com previsões meteorológicas ainda de grande adversidade para os próximos dias nos distritos do interior do país. Lê-se a hipótese das temperaturas máximas superarem 35 graus Celsius, a umidade relativa do ar inferior a 20%, em especial no Algarve, no interior e no Vale do Tejo, a possibilidade de trovoada seca e as eventuais rajadas de vento superiores a 40 km por hora incluem-se entre as explicações do Governo para prolongar uma situação que vigora desde sexta-feira. A declaração implica simultaneamente a proibição de acesso, circulação e permanência no interior de certos espaços e caminhos florestais, bem como da realização de queimadas e queimas, incluindo as autorizadas, e de trabalho em espaços florestais com maquinaria, exceto para combate de incêndios, e nos restantes espaços rurais com recurso a motorroçadoras de lâminas ou discos metálicos, corta-matos, destroçadores e máquinas com lâminas ou pá frontal. De fora das restrições ficam os trabalhos associados à alimentação de animais e cultivo dos campos, desde que decorram em zonas de regadio ou sem floresta, sejam essenciais e inadiáveis e não haja o risco de ignição. A extração de cortiça por métodos manuais e a extração à cresta de mel sem material incandescente e ainda os trabalhos de construção civil inadiáveis com mitigação do risco de incêndio. É também permitida a realização entre o pôr do sol e as 11 horas de trabalhos de colheita de culturas agrícolas com utilização de máquinas, nomeadamente sem feiras debulhadoras e de operações de exploração florestal de corte, rechega e transporte, desde que sejam adotadas medidas de mitigação de risco de incêndio rural e comunicada a sua realização ao Serviço Municipal de Proteção Civil territorialmente competente. O Conselho de Abrantes assinalou oficialmente o arranque da época balnear com a cerimónia do hastear da bandeira azul nas praias fluviais da Aldeia do Mato e de Fontes. A iniciativa ocorreu ontem à tarde e contou com a presença do Presidente da Câmara Municipal de Abrantes, Manuel Jorge Valamatos, simbolizou a abertura da temporada de verão. Em declarações aos jornalistas, Manuel Jorge Valamatos sublinhou o caráter simbólico da cerimónia, mas destacou que ela representa também a confirmação de que estão reunidas todas as condições para receber os milhares de pessoas que todos os anos escolhem estas praias.
4: É o início formal, em que no fundo é simbólico também, porque aqui apresentamos todas as condições para ter as nossas praias fluviais com excelentes condições para acolhermos os milhares de visitantes que que escolhem as nossas praias para visitar e para usufruir, quer aqui em Aldeia do Mato, quer nas Fontes. E é isso, estão criadas todas as condições, também aqui com o apoio sempre importante das juntas de freguesia, quer da Aldeia do Mato Soto, quer das Fontes, quer também com o apoio imprescindível das concessões, dos concessionários que aqui trabalham, de todos os profissionais que aqui fazem a sua atividade, têm aqui a sua atividade económica. Depois também um agradecimento aos nadadores salvadores, que fazem aqui um papel muito importante de regulação do funcionamento também destas nossas duas praias. E é isso, estamos aqui a hastear bandeiras que simbolizam, por isso é que estava a dizer-vos que é um momento também simbólico, mas estas bandeiras simbolizam, por um lado, a praia acessível a todos, com excelentes condições para que possam usufruir, e também da qualidade da água.
3: A época balnear abriu oficialmente no Conselho de Abrantes com a cerimónia do hastear da bandeira azul nas praias fluviais da Aldeia do Mato e de Fontes. O secretário-geral da ONU, António Guterres, informou através do seu porta-voz que o plano de resposta humanitária da Organização para a Venezuela recebeu 274 milhões de dólares. A iniciativa, dirigida pela Agência das Nações Unidas para a Coordenação de Assuntos Humanitários, pretende ajudar 5 milhões e meio de pessoas. Segundo a agência, os terremotos de 24 de junho agravaram uma crise já profunda, com 7,9 milhões de pessoas a precisarem de ajuda humanitária no início do ano, devido à paralisia económica, inflação e incapacidade de resposta dos serviços públicos. O porta-voz Stefano Dujarric destacou que pelo menos 79 acampamentos nos principais estádios e centros desportivos já estão operacionais e a acolher pessoas às quais as agências da ONU estão a prestar assistência. Os sismos registados na Venezuela a 24 de junho causaram pelo menos 3.535 mortos, 16.740 feridos, segundo o mais recente balanço oficial. Entre os mortos há pelo menos 96 portugueses e lusodescendentes e outros 60 estão desaparecidos ou incontactáveis. O presidente libanês, Josef Aoun, deslocar-se-á a Washington no final de julho para se reunir com o homólogo norte-americano Donald Trump para finalizar o acordo com Israel e preparar a supervisão norte-americana no sul do país. Em entrevista ao diário libanês An-Nahar, publicada hoje, Aoun afirmou que a deslocação surge após uma conversa telefónica positiva de 17 minutos entre ambos os líderes no domingo, numa altura em que os ataques israelitas quase diários na fronteira sul do Líbano, bastião da milícia xiita do Hezbollah, fragilizam o atual acordo com Israel. Questionado sobre uma eventual reunião com o primeiro-ministro israelita Benjamin Netanyahu, o chefe de Estado libanês garantiu que não contempla essa possibilidade e não a aceitará enquanto prosseguirem os ataques israelitas contra civis. E para já é tudo quanto a notícias. Fique connosco. Bom dia, boa terça-feira.
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0: E a Meteo Abrantes diz-nos que neste momento lá fora estão 23 graus.
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0: Está na hora de sabermos as previsões do estado do tempo para terça-feira, dia 7 de julho. Previsão de céu pouco nublado ou limpo, apresentando períodos de maior nebulosidade no litoral norte e centro. Aumento temporário da nebulosidade no interior durante a tarde. O vento deverá ser fraco ou moderado do quadrante oeste, superando por vezes forte até 40 km/h, isto nas terras altas do centro e sul e até ao início da manhã. Há possibilidade de formação de neblina ou nevoeiro em alguns locais da faixa costeira ocidental. Está prevista também descida da temperatura, em especial no norte e centro. As máximas previstas são de 23 graus para o Porto, 31 para Coimbra, 32 para Tomar, 33 para Vila de Rei, 34 para Constância e Vila Nova da Barquinha, 35 para Lisboa, Abrantes, entroncamento Mação Cerdual e Torres Novas, e 36 de máxima para Faro e também para Santarém.
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0: Passam agora 49 minutos das 10 da manhã.
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0: outra. 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
4: Onze horas mais 4 minutos. 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

assim para a terceira hora do Nove Picos desta terça-feira. Seja muito bem-vindo. Eu sou o Carlos Aparício e estou consigo ainda até à uma da tarde, à altura em que chega a informação aqui na Rádio dos Bons Velhos Tempos. Bom dia. Obrigado por nos escolher para a sua companhia desta terça-feira.

0: 16 minutos passados depois das 11 da manhã, está com o 9 e picos aqui na emissão da Tagid, a rádio dos bons velhos tempos. Eu sou o Carlos Aparício e já sabe que lhe faço companhia todos os dias, de segunda a sexta-feira, entre as 9 e a 1 da tarde. Continua a ter connosco uma grande manhã.
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0: E seguimos em frente nesta edição de terça-feira do 9 e Picos, aqui na Tagid. Agora vamos ouvir o Daniel Vieira com os Dias da História. O Daniel Vieira traz-nos todos os dias um acontecimento histórico que aconteceu neste mesmo dia, mas num outro ano, numa outra altura da nossa existência. Ficamos então agora com o Daniel Vieira e os Dias da História.
2: Os Dias da História, um acontecimento histórico por cada um dos 365 dias do ano. Os Dias da História, uma compilação de Paulo Jorge de Sousa Pinto, com edição de Daniel Vieira. 7 de julho, 1898. Anexação do Havaí pelos Estados Unidos. Nesta data, o presidente norte-americano William McKinley assinou uma lei do Congresso conhecida como Newlands Resolution, segundo o nome do seu autor, o congressista Francis Newlands. O texto era designado como uma resolução conjunta entre o governo norte-americano e a República do Havaí e especificava a cedência de todos os direitos de soberania sobre o arquipélago, assim como toda a propriedade pública, incluindo edifícios, portos e equipamento militar. As ilhas passavam a ser parte do território norte-americano, embora as leis da União não fossem ali aplicadas. 5 dias depois, a lei foi aprovada e o Havaí foi formalmente anexado pelos Estados Unidos. O Havaí estava, havia várias décadas, sob forte pressão norte-americana. Os missionários tinham convertido boa parte da população ao cristianismo e as formas tradicionais de governo estavam em crise, com sucessivas revoltas que acabaram por forçar os reis da terra a adotar o modelo constitucional ocidental. Em 1893, a monarquia foi derrubada e subiu ao poder uma junta provisória, liderada por um advogado norte-americano. Entretanto, a guerra hispano-americana tornava o Havaí numa posição importante para a defesa dos interesses norte-americanos no Pacífico, o que acelerou o processo de anexação. Nunca foi feita qualquer consulta à população indígena. O Havaí tornou-se na mais importante peça da geopolítica norte-americana no Pacífico, nomeadamente como base militar. Foi aqui introduzida uma economia de plantação, nomeadamente de ananás, que tornou o Havaí na capital mundial deste fruto ao longo do século XX. A indústria do turismo floresceu igualmente, tornando as ilhas numa espécie de resort de luxo para as elites norte-americanas. O poder estava nas mãos de um governador, escolhido diretamente por cada administração em Washington. Só em 1959, e após o cumprimento de um processo legislativo e da realização de um referendo, o Havaí foi finalmente transformado num Estado da União de pleno direito. Os Dias da História.
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0: E agora que passam 31 minutos das 11 da manhã, chegou a hora certa para lhe dar notícias. Até já.
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3: Muito bom dia. Os distritos de Bragança, Évora, Guarda, Faro, Beja, Castelo Branco e Porto Alegre estão hoje e amanhã sob aviso laranja por causa do tempo quente, segundo o Instituto Português do Mar e da Atmosfera. O aviso laranja para estes 7 distritos vai estar em vigor até às 20.